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2: No fim da sua madrugada, faltando um minutinho para as 5 da manhã.

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0: Ótimo dia, 6 e 8.
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1: Alô, alô, você de lá ou de cá, daqui ou acolá. Eu sou o Edinho Sorriso e tô no ar, sorrindo pra você, sorrindo pra vida, sorrindo pra esse sabadão maravilhoso que só fim de semana chegou. E a gente reserva sempre esse horário aqui pra matar a saudade, pra recordação sertaneja pelas ondas do rádio, né? Você vai ouvir muitos sucessos do passado, relembrar momentos, pessoas, histórias. Então, vem comigo, vem ficar comigo. Como diz o nome da música, é Zezé de Camargo e Luciano chegando pra abrir o programa.

0: 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Marcelo Aguiar foi o cantor que fez sucesso com essa música. Essa é uma regravação com Eduardo Costa, né? Zé Henrique e Gabriel, eles também passaram por aqui. Instinto Animal e Vem Ficar Comigo foi a primeira com Zezé de Camargo e Luciano. E é só o começo, hein? O baú tá aberto, a máquina do tempo tá ligada. E você tá viajando com a gente, curtindo as mais antigas. 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Bom dia, agora são 6:24.
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Mato Grosso e Matias, que inclusive participam dessa regravação, né? De João Bosco e Vinícius. Ponto de chegada. João Paulo e Daniel, uma composição do querido Moacir Franco, eterno nome da música brasileira, né? Um grande compositor. Ele, além de compositor e cantor, é ator, é humorista, um patrimônio, né? Por aqui o Dia de Visita com João Paulo e Daniel, uma grande recordação, né? Leonardo cantou Esse Alguém, Sou Eu, e ainda Zé Neto e Cristiano, aquela do Amigo Taxista. É sábado, é fim de semana, é você curtindo Saudade no Ar pelas ondas do rádio.

0: 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Christian Ralph, faz uma super recordação por aqui. É a nossa saudade sertaneja rolando pelas ondas do rádio no nosso Mais Antigas Especial. Rio Negro e Solimões Romântica, Chitãozinho e Chororó. Eles também apareceram aqui e cantaram Adeus Solidão.
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0: Um ótimo dia pra você, faltando 10 para 7.
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0: que será? Será Bruno e Marrone? Mais um super sucesso do passado, mais uma das antigas, mais uma do fundo do baú que a gente tira e bota pra jogo aqui nesse momento de recordação, né? É o nosso mais antigas especial desse sabadão, que ainda trouxe Henrique, Juliano e Marília Mendonça, Flor e o Beija-Flor, Jorge e o Matheus, Eu Sosseguei e ainda Chico Rei Paraná aqui. Aqui é o seu lugar, e é mesmo, trava a sintonia, fica com a gente, curtindo as mais antigas, o som sertanejo do passado, aqui na melhor sintonia do seu rádio.
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2: Ótimo dia, 7 e 6.
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0: Igor e Léo, mais uma dupla que a gente gosta demais, né? Muitas músicas bonitas eternizadas aí na história, essa é uma delas, Lágrimas. Música que fechou mais uma sequência de recordações aqui do nosso Mais Antigas Especial, Carreira e Capataz, Prefácio, Jean e Giovanni, Meu Coração Só Quer Você, eles também cantaram nessa sequência. 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Agora são 7:20. Bom dia.
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0: letra espetacular, que música maravilhosa, meu amor é assim, som e imagem, Guilherme Santiago, mais de 20 anos de história na música sertaneja, né? Esse é um grande sucesso deles que a gente pode recordar por aqui. Jorge Henrique Rodrigo, Quando Amanhecer, um dos primeiros sucessos de Jorge Henrique Rodrigo, né? Já faz um tempinho. Léo Magalhães também pintou e cantou A Culpa é Sua. E João Mineiro e Marciano, viajando no tempo, viajando na história. O Quanto Eu Te Quero. Um excelente fim de semana pra você ficar com a gente, matando saudades. 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Bom dia, faltando 25 para as 8.
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0: pessoal já aumenta o volume e solta a voz com Chitãozinho e Chororó. Um hino, né? Mais do que uma música, um hino. Evidências. Antes a Roberta Miranda, um hino também, né? Seu amor ainda é tudo. Rick Renner, abre o coração pra mim. A gente vai abrindo o baú e deixando as antigas no ar.
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0: 9 para as 8, bom dia, bom dia.
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0: Pra fechar mais uma edição do nosso Mais Antigas Especial. Rio de Piracicaba, Águas de São Francisco. No clima dos rios, no clima da pescaria. Muita gente aproveita o fim de semana pra fazer uma pescaria também, né? Tem muita gente que aproveita. Tem pessoal que vive da pescaria, né? E trabalha com isso, profissional da pesca. E tem os amadores que aproveitam o fim de semana, de repente, pra arriscar, né? Pra jogar ali a vara no rio e ver o que rola, não é? Leandro e Leonardo rumo a Goiânia, João Bosco e Vinícius Chora, Me Liga, Gilberto e Gilmar com Zeneto e Cristiano, assino com X. Eles também assinaram aqui mais uma sequência da nossa programação, a última do Mais Antigas Especial desse sabadão. Eu sou o Edinho Sorriso e é sempre, sempre um grande prazer trocar sorrisos com você pelas ondas do rádio.
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E aí, pessoal, excelente fim de semana pra você, bom sabadão aí pra toda a sua família também, obrigado pela sua audiência, mais um dia pra gente ficar conectado por aqui um com o outro, né? Levando alegria em cada cantinho dessa cidade, em cada lugar especial onde você se encontra aí com o rádio ligado, curtindo a gente, aquele abraço, vamos chegando, muito prazer, eu sou o Diogo, cheguei por aqui pra espalhar alegria no seu rádio, viu? Nada de timidez, manda aquela mensagem bacana aí, compartilha um pouco daquilo que você tá fazendo de bom, é sabadão, é fim de semana. Vamos lá, pra começar bem por aqui, tem o som do Péricles. Simplesmente acontece com a participação especial da Ana Castela.

E essa foi a música que você acabou de ouvir por aqui com Zeneto e Cristiano, a dupla, uma das mais queridas do Brasil. Chegaram junto aqui pra gente começar com o pé direito a programação, né, gente? Com cada sequência de músicas aqui que você ainda nem tem ideia do que está por vir, viu? É, meus queridos, ó, manda aquela mensagem legal, bora participar aí também, com beijo, com abraço pra quem você quiser. O programa tá apenas começando. Teve por aqui Guilherme Benuto, Esconde Esconde, teve a música do Jadson Jadson, Colo, com a participação do Vitor e Léo, e o som do Péricles. 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Bom dia, 8:22.

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2: Murilo Rufi e a música Só Com Ela. Participação aqui do Matheus Fernandes. Participação de peso do universo da música sertaneja. Aquela música sofrida que você adora ouvir, né? Principalmente no sabadão, que já dá aquele ânimo pra você até mesmo planejar um churrasco pra fazer, curtir de montão, né? Aproveitar o domingo que tá por vir aí também. Não deixa nada ali pros 45 do segundo tempo, hein? Às vezes você não consegue concretizar, dá aquela dor de cabeça danada. E a única coisa que é certeza é que a hora que você ligar o rádio, nós vamos estar aqui fazendo companhia pra você.
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2: E apresentador se declara durante visita da enteada. Amor de padrasto. Esse vai ser o nosso assunto de agora. Vamos lá, chega mais. Eu quero você aproveitando o seu fim de semana. É sabadão, hoje dia 18 de julho de 2026. Eu tô sentindo que os dias estão voando, tá tudo passando muito rápido, gente. Daqui a pouquinho, ó, pode perceber, já vai ter Natal e Ano Novo batendo na porta, mais rápido do que você imagina. Então, bora aproveitar cada minuto, cada segundo do seu dia. Vamos fofocar, porque além de música boa, tem aquela fofoca que você adora, né? O apresentador, o jornalista César Tralli, emocionou seus seguidores ao se declarar para a enteada, a Rafa Justus, nas redes sociais. É filha da Ticiane Pinheiro, viu? Ele destacou o carinho que sente pela jovem e afirmou que sua vida fica melhor quando ela está por perto. Ó, que legal. Rafa estava no Rio de Janeiro visitando a família e participando também da comemoração de aniversário da irmã caçula, Manuela. Atualmente, ela mora em São Paulo com o pai Roberto Justus.

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0: Hoje não, essa foi a música do Israel e Rodolfo que você acabou de ouvir por aqui, muito boa, né? Essa música é legal, legal demais pra levar alegria pra você, legal demais pra quem tá no carro aí curtindo, cantando junto também, né? O trajeto, o caminho fica mais leve, fica melhor, né? Mas atenção, hein, motorista? É, tem que ficar de olho no trânsito aí, utilize sempre o cinto de segurança, porque no trânsito o sentido é a vida. Bom dia, 11 para as 9.
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0: E se você adora ouvir aquele flashback de respeito, é aqui com a gente que você tem que ficar, porque está no ar o nosso Mais Antigas, que vem com 3 músicas daquelas que vão fazer você viajar com a gente. Então apertem os cintos, bom fim de semana, excelente sabadão. Edson Hudson vem chegando. Tá no coração.

0: Cheiro da Maçã, você acabou de ouvir por aqui na nossa programação, muito boa essa música também, viu? Já recordei aqui do Leandro, do Leonardo, naquela época lá que a gente, né, viajava ouvindo as músicas antigas aí do Leandro e Leonardo. Olha o que é a memória afetiva, né, gente? Aquele tempo que a gente viu o artista muito ali na TV, né? Se desse sorte, você conseguia ali acompanhar um show de pertinho, né? Mas música boa é gostoso ouvir em todo e qualquer lugar, né? Então, bora mandar mensagem pra você ouvir sempre por aqui na nossa programação. Mas não teve só o Leonardo aqui não, cantando a música O Cheiro da Maçã, teve Gustavo Lima, Jejum de Amor, teve o som do Edson Hudson, Tá no Meu Coração. São três flashbacks pra você, ou mais antigas, que vai ficando por aqui, mas a qualquer momento tem mais.
1: Um excelente dia pra você, pontualmente 9 horas.
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0: Bonu, essa foi a música do Panda que você acabou de ouvir por aqui na nossa programação no Sabadão. Sabadão que é bem melhor com você aí do outro lado do rádio curtindo a gente na boa. Já mandou mensagem aqui? Não mandou ainda? Tem que mandar, tem que fazer igual o Rodrigo. O Rodrigo tá lá no trabalho, acabou de chegar, já ligou o rádio, tá com a gente por aqui. Que bom, né, Rodrigão? Ainda bem que o patrão aí não fica bravo, né, do rádio ligado. Ele até gosta. Tem patrão que não gosta muito não, viu? É, aí o pessoal coloca o fone de ouvido, né, discretamente, só pra ficar ligado com a gente de alguma forma, né? Então, aquele abraço pra você que tá aí, ó, em qualquer canto desse Brasilzão de meu Deus, muitas vezes ouvindo a gente pela internet também. Tamo junto! 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Ótima manhã, 9:16.
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0: Muito bem, eu sei que você adora, né? Aquele momento de quatro músicas destaques aqui da programação que a gente sempre tira das músicas mais pedidas por você ao longo da semana toda aqui na nossa programação. Então seja bem-vindo, hein? Espero que você curta a sequência que a gente separou aqui pra você. Eu sou o Diogo, continuo por aqui espalhando alegria no seu rádio. É fim de semana. Fim de semana já traz alegria por si só, né, gente? Mas a gente tem que procurar ser assim todos os dias, ó. Sempre de sorriso no rosto, tá? Então vamos lá, porque tem Matheus e Cauã. Admita a participação aqui da Lauana Prado.

0: você curtiu por aqui cantando com Zé Neto e Cristiano. Aí sim, hein? Olha, essa música aqui é sucesso. Não é à toa que tá por aqui. Uma das mais pedidas por você entre os quatro destaques nesse sabadão dentro do nosso Mais Mais Hits. E olha, passou por aqui também Simone Mendes, Direitos Iguais. Imagina Eu com Eduardo Costa e Matheus e Cauã foi a primeira que a gente apertou o play por aqui, ó. Admita, participação da Lauana Prado. Mais Mais Hits vai ficando por aqui no seu fim de semana, nesse sabadão maravilhoso. Aproveite aí com responsabilidade, hein? Se beber, não dirija. Mais Mais Hits tá de volta a qualquer momento. Bom dia, 9:29.
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0: Esses foram Kleber e Cauã cantando aqui pra você a música Quase. Eles que estão com músicas excelentes também no mercado aí, né, gente? Fazendo parte do dia a dia das pessoas, do seu dia a dia, que tá aí ouvindo a gente agora, nesse momento, nas estradas, dirigindo, né, meu amigo? Transportando progresso aí pro nosso Brasilzão de meu Deus. Você, meu amigo, motorista de caminhão, você, motorista de ônibus também, você, passageiro que tá aí conectado na gente aí também, no fone de ouvido. Aquele abraço, boa viagem! Difusora. 9 para as 10, bom dia!
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0: Muito bem, vamos lá, tá na hora, hora de você ouvir por aqui 3 músicas daquele seu artista preferido, hein? Sabe aquele lá que você não passa um dia sem ouvir a música dele? Pois é, o Dose Tripla está no ar. Quem vem chegando pra ser protagonista por aqui é ela, que deixou uma saudade enorme em todo brasileiro, que adora ouvir, Marília Mendonça. Primeira música, Apaixonadinha, com Léo Santana.

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0: é a sofrência da Marília Mendonça que você ouviu por aqui. Boa essa música também, né? Foi a última música que a gente tocou dela, dessa sequência de três do mesmo artista. E teve aqui também Morango do Nordeste. Lembra dessa música aqui? Essa é uma regravação aí da Marília Mendonça, né? A gente tocou bastante também, a gente recorda aqui. Mas é uma música mais antiga ainda, viu? Teve o seu auge extremo aí, aonde você fosse na época do lançamento aí dessa música Morango do Nordeste. Praticamente todos os lugares ali tocando essa música. Incrível, viu? Ainda teve por aqui Apaixonadinha, né? Léo Santana na participação especial. Nosso Dose Tripla com três músicas do mesmo artista vai ficando por aqui.
1: Bom dia, 10:03.
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0: Vasco Vinícius cantando por aqui a música 25 horas com a participação especial do Gustavo Lima, o nosso embaixador chegou por aqui, soltou a voz dele, né? Parceria de peso aí do universo da música sertaneja que a gente adora. Então, bom fim de semana pra você, bom sabadão, e eu vou aproveitar pra mandar abraço aqui pra uma pessoa que é super fã do João Bosco Vinícius e é fã também aqui do Gustavo Lima, viu? É, então quer dizer, 100% no agrado aqui da música que a gente acabou de tocar pra essa pessoa que tá ouvindo a gente aí, viu? É a Valéria, abraço pra você, viu, Valéria? Obrigado aí pelo carinho, ela falou que quando não tá em casa ouvindo a gente, ela tá no trabalho, sempre, de alguma maneira, ela ouve o programa e curte de montão aí, fica feliz em compartilhar com a gente também, viu? Aquele abraço! Ainda teve por aqui Zezé de Camargo, Irmão da Lua, Amigo das Estrelas, o som da Manu Batidão, Torre Eiffel, com a participação especial aqui do Guilherme Benuto e Murilo Ruf, Saudade Estranha. Ótimo dia, 10h25.
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0: Tá na hora de você curtir por aqui a sequência de 3 flashbacks. Vamos voltar no tempo agora, porque recordar é viver, é necessário, manter os pezinhos no chão, de volta às raízes, lembrar de tempos mais simples, né? É assim que o pessoal fala, né? Vamos lá curtir, gente, bom sabadão aí pra você, a primeira é com a Thaí de Alexandre, apaixonado por você.

0: A música é realmente um sucesso que a gente traz com o maior carinho do mundo pra você poder matar saudade aqui no Mais Antigas desse sabadão. Bom fim de semana. É música pra você ouvir, lembrar da pessoa amada, lembrar de momentos mais simples da vida também. Às vezes até de amores não correspondidos, né? Mas que geraram uma mega experiência pra você de amadurecimento, né? Isso é válido também, viu? E a Maria Cecília Rodolfo, os dias vão também passaram por aqui. A Thaíde Alexandre, apaixonado por você, foi a primeira música que a gente apertou play, viu? É o Mais Antiga. As mais antigas, vai ficando por aqui, mas tá de volta a qualquer momento.
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2: Bom dia, 10:37.
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0: Thiago, que dá vontade de dar. E olha, o que eu posso dizer pra você é que não fica aí na vontade não, viu? Pega, manda mensagem, sentiu, tem que falar com a gente aqui, viu? Pega aí o seu celular, manda beijo, manda abraço pra quem você quiser, pessoal do comércio também, galerinha que trabalha sempre aí de rádio ligado com a gente no dia a dia, independente aqui de ouvir o nosso programa, viu? Mas só de estar aqui curtindo a nossa rádio, todo mundo já fica feliz demais, viu? Então bora participar também.
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0: Bom dia, 6 para as 11.

0: Essa foi a música do Fred Fabrício que você acabou de curtir por aqui na nossa programação. E a música boa com espaço garantido é Tapete Vermelho pra ela sempre que você quiser ouvir. É só participar, mandar mensagem. Bom sabadão, bom fim de semana. Isso, meus queridos. Espero que realmente você esteja aproveitando aí, viu? Se você estiver trabalhando no fim de semana, calma, calma. Espero que você consiga conduzir da melhor maneira possível aí o seu trabalho, porque depois tem a hora do descanso também, né? Ela chega, tem que chegar, porque as baterias precisam ser recarregadas, né? Então é isso, é um momento que você se reúne com as pessoas que são especiais na sua vida e curte também, tira aquele tempinho pra você e deixa a música por nossa conta. Tamo junto!
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0: E a atriz revela que deseja voltar a cantar. Quem é ela? Você consegue lembrar de alguma atriz que canta também? Vou contar tudo pra você agora, chega mais aí pra perto do rádio, vamos lá aproveitar aí o nosso sabadão, excelente fim de semana e juízo, hein, gente? Se beber, não dirija. Aproveite com responsabilidade. Bora dar aquele abraço apertado nas pessoas que são especiais pra você, criar boas lembranças no fim de semana também. Hoje, dia 18 de julho de 2026, e nós vamos falar sobre ela, a atriz Larissa Manoela, que revelou que pretende voltar a cantar no futuro, mas está aguardando o momento ideal pra isso, viu? Por enquanto, não. Ela destacou que leva a música muito a sério e quer se preparar bem pra atender as expectativas dos fãs, né? Porque o tempo passou, ela amadureceu também, né? A atriz também falou sobre a sua paixão pelo teatro musical, os novos projetos ao lado do marido, André Luiz Frambach, e o apoio também que recebe dele pra retomar a carreira musical.
2: Alô, bom dia, agora 11:06.
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0: cantando por aqui a música Colo de Menina, com a participação especial do João Gomes. Ficou legal demais essa música aqui, né, gente? Olha, sempre surgem artistas novos aí nesse universo da música. É impressionante, né? É difícil fazer sucesso. Se manter é mais difícil ainda, mas é muito gostoso poder fazer parte do seu dia a dia, apresentando aqui as novidades do universo da música, né? Pra você poder curtir e até mesmo testemunhar o nascimento de uma nova estrela que você vai passar a acompanhar sempre aqui com a gente na nossa programação, viu? Porque música boa tem espaço garantido por aqui. Ainda teve por aqui o Léo Foguete com Beijo Beija-Flor, teve Chico Rei Paraná, Liguei Pra Dizer Que Te Amo, um clássico, é música que às vezes você até chora ouvindo, né? Lembrando aí dos tempos que não voltam mais. E também Nayara Azevedo, Bonzinho Que Trai. 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Ótimo dia, 11:25.
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0: E o Mais Hits está no ar agora para fazer companhia para você com quatro músicas destaques da programação. Espero que você curta e leve o volume então para cantar com a gente, para ser feliz, meu amigo. É, não custa nada não. Está apenas um sorriso de distância, né? Então bora abrir o sorriso aí. Eu, Diogo, continuo por aqui espalhando alegria no seu rádio. O nosso Mais Hits desse sabadão tá demais. Kleber e Cauã vem chegando. Mil

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1: Conta 10 segundos no relógio aí.

0: é por falta de tempo não, viu? Você só não tem prioridade.
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0: Madeira Cativa. Essa foi a música do Zeneto e Cristiano que você ouviu por aqui, fechando a sequência de quatro músicas destaques da programação nesse sabadão maravilhoso, com você aí na correria, mas de rádio ligado, curtindo a gente aí. Obrigado pelo carinho, viu? Luan Pereira passou por aqui também, ó, 10 segundos com a participação do Panda, teve Danilo e Davi no Mexe nas Minhas Gavetas. Esse é sucesso, né? E Kleber e Cauã, Mil Adjetivos. Foi a primeira que a gente apertou o play por aqui pra deixar o seu fim de semana bem melhor. Mais hits vai ficando por aqui, mas tá de volta a qualquer momento.
1: 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Um excelente dia pra você, 11:36.
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0: Thaís, as irmãs, as queridinhas do Brasil, cantando aqui pra vocês, já mandando um recado nessa música, né? Sorte que você beija bem, porque se não beijasse, né, Maiara e Maraíza, já teria pego aí o caminho da roça faz é tempo, não é? E obrigado a você que chegou agora, ligou seu rádio, seja bem-vindo, você que tá mais tempo aí curtindo também aqui a sua rádio preferida, obrigado pela audiência. Quer ouvir música boa? É por aqui que você tem que ficar, viu? Bora aumentar o volume do rádio aí.
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0: Agora 11 para o meio-dia.

0: cantou pra quem a música Sentimento Louco. E muito obrigado você que tá ouvindo a gente aí, tá com esse sentimento também carregado, né? No peito, ali do lado esquerdo, no fundo do coração, aquela saudade da Marília Mendonça. Adora quando a gente separa músicas dela aqui pra fazer parte do seu dia, né? Obrigado você aí pela sua audiência, pela parceria de sempre. O nosso dia a dia só fica melhor quando você manda mensagem, quando você tá aí do outro lado curtindo a nossa programação. E esse foi o nosso programa de hoje. Obrigado você que mandou mensagem pra gente, você que não mandou, mas esteve com o seu rádio ligado aí também. Que papai do céu abençoe imensamente você. Eu, Diogo, vou indo embora, vou descansar, bom descanso pra quem é de descanso e bom trabalho pra quem é de trabalho. A gente se fala, até a próxima, tchau, tchau.
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0: Alô, alô, você de lá ou de cá, daqui ou acolá, eu sou o Edinho Sorriso e tô no ar, sorrindo pra você, sorrindo pra vida, sorrindo pra esse sabadão maravilhindo que só, sabadabadô, fim de semana chegou, e nós estamos por aqui em clima de festa, né? Fim de semana sempre tem festa rolando aqui, ali, em todos os lados, e a gente vai fazendo a trilha sonora pra deixar seu fim de semana muito mais gostoso. Então vem, bota o volume lá em cima, deixa o som torando e vem curtir com a gente, né? Bora começar, põe cerveja pra gelar. Fim de semana chegou e Edson Hudson também.

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0: especial Daniel, cantando pra deixar o nosso festo geral ainda melhor, né? Free, corte, essa todo mundo sabe, hein? Tem certeza que você cantou com a gente, aumentou ainda mais o volume, né? Simbora, vem comigo, vem pra festa que tá boa demais, com Menos é Mais, Lapada dela, Cleiton e Romário Morena. E começamos com Cervejaria Edson e Hudson, abrindo a nossa festa de hoje. Boa tarde pra você, 12:18.
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0: Pipiri Piradinha, um excelente fim de semana pra você que tá aqui com a gente festando. Em ritmo de festa, é o nosso festor geral que tocou Gabriel Valim. Pra fechar mais essa sequência, Atitude 67, João Neto e Frederico, Lucas Fernandes com Guilherme Benuto. Grandes artistas, grandes músicas, o som torando, a festa rolando. E você curtindo o sabadão junto com a gente aqui na melhor sintonia do seu rádio.
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0: Agora são 12:31. Boa tarde.
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0: Tudo vai ser tão perfeito. 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

0: sequência de Jorge e Matheus, pelo amor de Deus. São eles passando por aqui, todo mundo gosta de Jorge e Matheus, todo mundo canta, né? Seu Astral é o nome dessa, mais um super sucesso deles, aqui na nossa festa, festa boa, festa animada, todo mundo curtindo o grande encontro de ritmos, que é o nosso festor geral, né? Tivemos o Exalta, livre pra voar, Israel e Rodolfo com Ana Castela, bombonzinho, e Fernando Sorocaba também pintaram por aqui da cor do pecado. 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Não se perca no tempo, 13 minutos para 1 da tarde.
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0: Marília Mendonça, sem sal, sem saudade de você. Xande Avião, com Wesley Safadão, que dupla, hein? Que encontra esse? Hoje não, o nome dessa. A Ivete veio com a sorte grande, Fred e Pedrito Pinha no Pinheiro. Como eu sempre digo, é um grande encontro de ritmos, vários ritmos brasileiros rolando por aqui e você curtindo em clima de festa o seu fim de semana.
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0: Agora uma em ponto, uma tarde espetacular pra você.
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0: delícia! Henrique e Diego, tem festa no ar, tem música animada, tem você curtindo com a gente o Festô Geral, com o sorriso maroto, ah, assim você mata o papai. Com Edson e Vinícius, imagina a gente rico, hein? Imagina! E a Maiara e a Maraísa, elas também vieram por aqui, aí eu bebo e ligo. Fim de semana, pessoal, liga o rádio aqui com a gente pra curtir. Festa boa demais com a melhor música pro fim de semana. 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Ótima tarde pra você, 1:16.
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3: Vamos balançar, vamos swingar aqui no Bolivarão.

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0: Caro e Gilmar com Humberto e Ronaldo. É o batidão da viola que também faz parte aqui dos ritmos que passam no nosso festô geral. Gino e Gino, o que que eu tô fazendo aqui? Tem cerveja pra tomar? Tem. Tem música boa? Tem também. João Bosco e Vinícius, aquela com a participação do Gustavo Mioto, docinho de festa. Além do Alexandre Pires, que trouxe pra gente o beijo geladinho.
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0: 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Uma ótima tarde, 1:29 agora.
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0: DJ Humberto e Ronaldo, fechando mais uma super sequência aqui da nossa festa, hein? É alegria no ar, é o nosso fim de semana muito mais gostoso. Vou pro sereno, levanta o copo aí. Essa música do Leandro Leonardo que veio antes, hein? Essa ficou eternizada como um hino das sextas-feiras, né? Estamos no sábado, mas é sempre bom celebrar a sexta-feira que chega, anunciando o fim de semana que vai rolar na sequência. Ela já ficou pra trás, mas estamos aí no sabadão, né? Dia bom, dia ótimo. Bom, todos os dias são bons quando a gente tá de bem com a vida, né? Mas esperando a próxima sexta-feira que já já tá de novo aí. Como dizem Leandro e Leonardo, hoje é sexta-feira, dia de cerveja. Nari Fernandes, Louco Louco, com a participação do Zé Felipe.
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0: Boa tarde, 16 minutos pras duas.
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0: saideira aqui da nossa festa, festou geral com Jamil e tchau, I have to go now, Gustavo Lima arrasta, Fernandes Sorocaba pega eu e João Neto e Frederico não vão mais chorar. De jeito nenhum, aqui não tem chororô. Aqui só tem alegria, música boa, música animada, muitos ritmos brasileiros passando por aqui pra deixar o seu sabadão nesse clima, hein? Em alto astral, o seu fim de semana muito mais gostoso e o nosso também, com a sua companhia, né? Sabadô! E a gente curtiu aqui mais uma edição do Festô Geral. 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Faltando 2 minutos para as 2. Boa tarde.
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Sabadão, clima de final de semana, tudo de bom pra você que tá aí com o radinho ligado, curtindo sempre, sempre a melhor programação nesse finalzão de semana também. Por aqui é o Mau Mau e vamos juntos com a melhor programação do seu rádio, com tudo que você gosta de ouvir. Aumenta o volume que a primeira já tá chegando com o Kleber.

0: bom demais, Brasil.
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2: Aí não pode, hein? Lauana Prado com Guilherme Benuto, desandei. Por que será? Nayara Azevedo com Maiara e Maraíza, traz uma cerveja urgente. Já pensou? Sabadão, geladinho, hein? Aí sim. Guilherme Santiago, a culpa é sua. Kleber e Cauã com Mil Adjetivos, foi a primeirona do melhor sábado do rádio.
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2: Boa tarde, agora 2:13.

0: Simone Mendes, para fechar mais um bloco com direitos iguais. João Neto e Frederico, vou te procurar. Ah, se eu procurar, eu acho, hein? Pode ter certeza. Cadeira Cativa foi a primeira do bloco com Zé Neto e Cristiano.
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0: Bom sabadão para você hoje, 18 de julho de 2026. É, tá chegando a hora, hein, gente? Amanhã tem a final aí da Copa do Mundo, Argentina e Espanha. Que jogaço, hein? Você vai torcer pra quem? Vamos aguardar aí. Deixa eu falar pra você aqui, ó, que ao que tudo indica, a influenciadora Rafaela Justus já deu início às comemorações do seu aniversário de 17 anos. Atualmente, a jovem tá curtindo viagem pela Grécia. Ó, que chique, hein? Apenas com a mãe, Ticiane Pinheiro. Na última quinta-feira, a Rafa publicou na sua conta no Instagram diversas fotos do momento especial. Ela disse o seguinte, ó, turistando por Atenas, escreveu em uma das legendas. É importante ressaltar que a Rafa é fruto aí do antigo relacionamento da Ticiane Pinheiro com Roberto Justus, tá comemorando 17 aninhos em um tour pela Grécia. É logo ali, tá pouco chique.

0: Marília Eterna Mendonça, ei, saudade, hein? Foi por conveniência, pra fechar mais um bloco, Felipe Rodrigo com o Ignora, Jorge Matheus, Cartaz, ah, essa daquelas que você canta junto, ficou legal essa música com o Jorge Matheus, né? Sucesso aí, original, a voz do Fagner, Léo Foguete abriu a sequência com Beijo, Beija, Flor. Faltam 20 para as 3, ótima tarde para você.
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0: É hora de abrir o nosso baú musical. Valendo pra você mais uma edição das mais antigas nesse sabadão. 3 do fundo do baú pra você viajar e relembrar bons momentos. A primeira já chega com Leonardo.

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0: Só moda boa pra você relembrar nessa edição das mais antigas. Daniel, com a dupla de peso, César Menotti e Fabiano, fim de semana. Ah, finalzão de semana, em hoje, sabadão. Essa música, então, tá no lugar certo, no dia certo, na hora certa. Ah, Thaíde Alexandre, quando o amor é pra valer. Leonardo, mais uma noite sem você. Aí não dá, né? As mais antigas sempre voltam aqui na programação e, ó, aproveita pra pedir sua saudade. Manda sua mensagem pra cá. Quem sabe sua música lá do fundo do baú não pinta nas próximas edições das mais antigas.
1: Sete para as três, boa tarde.
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0: pra todo mundo de rádio ligado, curtindo nesse sabadão melhor programação do rádio. São do Fred Fabrício, te amar é meu talento, a especialista. E o coração diz quem? Pra você recordar e cantar junto com Bruno e Marrone, Felipe Ferrari, da Água Pra Nada, música com a participação do Traia Véia, Murilo Rufi com o Matheus Fernandes, só com ela. 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Ótima tarde pra você, agora 3:12.
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0: Hora do desfile das queridinhas da programação. Valendo pra você mais uma edição de mais hits nesse sabadão, hein? Quatro das mais pedidas, os destaques aqui na rádio. A primeira já chega com o Dudu, ao Eduardo Costa com Imagina Eu.

0: Muito obrigado, galera!
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Diego e Vitor Hugo, BG a cura, fechando a seleção de mais hits. Israel Rodolfo, hoje não. Mari Fernandes com Telefone Sem Fio. Tivemos ainda o Eduardo Costa, Imagina Eu. Aproveita e pede sua música favorita. E os destaques da programação sempre pintam nas edições de mais hits, que voltam a qualquer momento aqui na rádio.

0: Henrique e Juliano marcando presença na melhor programação do seu rádio nesse sabadão. Volta por baixo. Péricles junto com a boiadeira Ana Castela. Simplesmente acontece, sabe? Quando acontece do nada, assim. Zezé de Camargo e Luciano, vem cuidar de mim. Ah, vem logo, tô esperando você. Tempo bom, foi a primeira hora do bloco com Fidume Jeca.
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0: Boa tarde, faltam 18 para as 4.
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0: Valendo pra você mais uma edição de Dose Tripla, três na sequência do seu artista, da sua dupla favorita, claro, todo mundo faz pedido, você pode também fazer o seu pedido aí de quem você quer curtir nas edições de Dose Tripla. Ó, muitos pedidos pra edição de Dose Tripla desse sabadão e claro que a gente sempre atende. Destaque vai pra Chitãozinho e Chororó e a primeira já tá chegando aí.

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0: Eu tenho certeza que você curtiu demais essa edição de Dose Tripla, destacando Chitãozinho e Chororó, Nuvem de Lágrimas, Brincar de Ser Feliz e Feito Eu. Só moda boa nessa edição de Dose Tripla com Chitãozinho e Chororó. Dose Tripla volta a qualquer momento aqui na rádio, ó. Manda sua mensagem pra mim, tô esperando. Conta aí quem você quer curtir nas próximas edições de Dose Tripla.
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0: o melhor sábado do rádio, sempre, sempre, claro, com a melhor programação pra você. Como é que tá o seu sábado, hein? Como é que tá seu finalzão de semana? Que legal ter sua companhia sempre, sempre por aqui, viu? O Gordinho Panda, pra fechar mais o bloco com o corpo nu. Jonete e Frederico, toca aquela, a gente sempre toca, pede sua música, manda sua mensagem pra cá. Fernando e Sorocaba, com Léo Foguete, as férias em Salvador, aí seria bom, hein? Fala a verdade. Henrique e Diego, pra abrir a sequência com Singular. Boa tarde, agora são 4:15.
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0: É hora de abrir o nosso baú musical para mais um momento nostalgia. Valendo mais uma edição das mais antigas nesse sabadão. Christian Ralph, jamais.

0: Bom, pra fechar essa edição das mais antigas, Casava de Novo, Michel Teló com a Fugidinha. E aí, bora? Christian Ralph, ei, como é gostoso ouvir Christian Ralph, hein? É só dizer o preço. As mais antigas, sempre com três pra você recordar, reviver bons momentos da sua vida, voltam sempre em várias edições ao longo do dia aqui na rádio. E claro, você fica à vontade pra pedir a sua saudade também. Quem sabe sua música não pinta já na próxima edição das mais antigas.
1: Ótima tarde, 4h26.
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0: Ei, sabadão, bom demais, hein? Como é que tá o seu sábado? Como é que tá o seu final de semana? A melhor trilha sonora, claro, sempre tá aqui com a gente. Victor e Léo, pra fechar mais uma sequência com o Cuidador do Fogo. Bem TV, foi o som da Maria Cecília e Rodolfo. Tivemos ainda o Guilherme Benuto Chorosa. Jorge Matheus, Só Se For Sozinho, pra abrir a sequência.
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0: Faltam 20 para 5. Boa tarde.

0: Os 10% a gente deixa pro garçom, né não?
1: Maiara e Maraíza, 90-10. Marília Mendonça com Ausência. Tivemos ainda o Diego e Vitor Hugo com o Errado Triplo, ô Perigo.
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1: É finalzão de semana, 18 de julho de 2026. Bom sábado pra você. Deixa eu falar aqui pra você, ó, que o Neymar aproveitou pra curtir bastante a família após a eliminação do Brasil na Copa do Mundo. É, tem que aproveitar pra curtir a família, viajar, porque jogar bola mesmo, nem ele, nem a seleção, jogaram nada. Mas enfim, o jogador, inclusive, visitou os parques da Disney com a esposa Bruna Biancardi e as filhas Mavi, de 2 anos, também a Mel, de 1 aninho. Porém, o período de férias acabou. Ah, que peninha! Na última quinta-feira, a influenciadora compartilhou em seu Instagram stories em uma foto em que a família aparece já dentro do avião, com a legenda que foi a seguinte, ó: hora de voltar para casa depois de dias maravilhosos por aqui. Deus nos acompanhe, escreveu ela, que está à espera de mais uma menina. Além disso, o atleta também é pai do Davi Luca, de 14 anos, fruto do seu relacionamento com Carol Dantas, e também de Helena, de 2 anos, com Amanda Kimberly, voltando para o Brasil depois de férias, né? Porque falar que foi para os Estados Unidos para jogar bola, acho que não for, não.
2: Ótima tarde, 7 para 5.
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0: Pra você, de radinho ligado, curtindo pelo site, pelo aplicativo, a melhor programação nesse sabadão, é o melhor final de semana do seu rádio. Felipe Araújo com Body Splash, música com a participação do Luan Pereira, Ana Castela, É Que Eu Não Te Conheci. Tivemos ainda o Guilherme Santiago, Só Falta Você, e pra abrir a sequência, o som do Murilo Rufi com Saudade Estranha. 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Bom final de tarde pra você, agora 5:15.
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0: Valendo mais uma edição de mais hits, com os destaques, as queridinhas, as mais pedidas aqui na rádio. A primeira já chega com Danilo e Davi.

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0: só moda boa pra você curtir nessa edição de Mais Hits. É de Brito e Samuel pra fechar. Romance Rosa, Cleiton Romário junto com Zé Neto, Cristiano Não Namora. Tivemos ainda o Matheus e Cauã com Simone Mendes e O Meu Silêncio. Danilo e Davi, Não Mexe Nas Minhas Gavetas. Mais Hits com as queridinhas da programação voltam a qualquer momento e aproveita pra pedir a sua música favorita. Quem sabe ela não pinta já na próxima edição de Mais Hits, hein? Tô esperando sua mensagem. Manda seu WhatsApp pra cá.
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Edson Hudson, cantando pra alegrar o seu sábado, animar o seu final de semana. Hoje eu posso chorar. Yasmin Santos, me segura. Leonardo, alucinação. Que bloco, hein, gente? Léo Foguete com acertada. Foi a primeirona da sequência. É sabadão, é final de semana. É você sempre, sempre curtindo a melhor programação do rádio. Bom final de tarde, agora 15 minutos para 6.

0: prazer é nosso. Muito obrigado por tudo, meu amigo.
1: Eu sempre falo que esse trio ficou bem legal. O som do Bruno e Marrone com Zeca Pagodinho de Tanto Eu Amar Você. Fofoca do ano com Juan Leandro e Eduardo Costa entre ele e eu e a Paulinha Fernandes pra abrir mais uma sequência com Mentiras. Gente, tô indo nessa, hein? Obrigado pela sua companhia, sempre ótimo te encontrar por aqui pelas ondas do rádio. Aproveite seu sabadão, a gente se encontra amanhã, domingo, sempre, sempre com a melhor programação pra você. Um forte abraço e até mais. Tchau, gente!
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nós outra vez aqui, gente amiga, gente querida, estamos chegando. Um ótimo sábado, bom fim de semana pra você que tá aí curtindo a programação. A gente tá chegando pra fazer essa história bacana, escrever mais uma página desse livro, né? Dessa nossa amizade que a gente renova todos os dias por aqui. Bora lá, Fernando Bettoli, seu amigo e comunicador, tá chegando com você a partir de agora pra juntos a gente fazer essa história linda dia após dia na melhor sintonia, na sintonia preferida do ouvinte, né? Partiu começar, bom sábado pra você que chegou agora, fica à vontade, aumenta esse volume, se esbalde ouvindo as melhores músicas. Partiu começar com ela, Simone Mendes, Direitos Iguais é a primeira de tudo por aqui, começou a nossa festa.

0: Faz barulho, meus amigos.
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0: Foi embaixador Gustavo Lima com a música Retrovisor, teve Yasmin Santos com Cleiton Romário, Saudade Intrusa, Duas Vezes Você do César e Paulinho, passou também a Simone Mendes, Direitos Iguais, abrindo as cortinas do palco neste sábado.
1: 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Hora certa pra você, 6:15.

0: Faz barulho pro Felipe Rodrigo aí, gente.
1: Nayara Azevedo com Felipe Rodrigo, bonzinho que trai. Teve Luan Santana, passou Jorge Matheus com Matheus e Cauã. E eu vou contar tudo pra você o que tá rolando no mundo das celebridades agora.
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1: Hoje é sábado, sábado abadou por aqui, 18 de julho, Virgínia Fonseca acabou de ampliar o seu patrimônio imobiliário com a compra de um apartamento de alto padrão em Itapema, no litoral norte de Santa Catarina. A influenciadora e empresária será vizinha de Neymar Júnior, já que adquiriu uma unidade no mesmo empreendimento, onde o jogador também possui imóvel. O residencial escolhido por Virgínia é o Edify One, um dos empreendimentos mais exclusivos da cidade. A entrega está prevista para dezembro de 2028. Localizado em frente à Meia Praia, o edifício terá 140 metros de altura e contará com 41 pavimentos residenciais. A escolha do imóvel acontece em um momento de forte valorização do mercado imobiliário local. Itapema passou a ocupar, em junho, a primeira posição entre as cidades brasileiras com o metro quadrado mais caro para a venda de imóveis, ultrapassando o Balneário Camboriú, que permaneceu na liderança pelos últimos 4 anos. Os dados mais recentes apontam um preço médio de R$15.327 por metro quadrado em Itapema, enquanto o Balneário Camboriú registra R$15.228. O valor também supera o de capitais como Florianópolis, R$13.365, São Paulo, R$12.055 e Rio de Janeiro, R$11.049.

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0: Hora certa pra você, agora faltando 14 pra 7.
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0: E vai começar o Mais Antigas. Senhoras e senhores, é hora da gente parar tudo que a gente tá fazendo e dedicar esse instante de músicas boas do passado ao Mais Antigas que tá chegando agora e pra gente também refrescar a nossa memória com boas canções que marcaram época. A gente já começa voltando lá pro ano 2007 para curtirmos Zé Henrique e Gabriel por aqui.

0: Costa com as suas calças apertadas. Agora deram uma afrouxadinha mais, né? Ele emagreceu. Tomou Monjaro do ano 2006 nos bares da cidade com Eduardo Costa por aqui, fechando mais antigas. Teve Henrique e Juliano, A Maior Saudade. Você tem saudade do que de fazer no fim de semana? Essa daqui vem do ano 2021. E ainda Zé Henrique e Gabriel, Vou Dormir na Rua, foi a primeirona de tudo por aqui dessa edição do Mais Antigas, que fez a gente voltar lá pro ano 2007. Fique ligado que a qualquer momento Mais Antigas volta com tudo por aqui.
1: 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Faltam 3 para 7. Boa noite.
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0: boiadeira Ana Castela, É Que Eu Não Te Conheci, teve George Henrique Rodrigo, passou o Safadão, vai Safadão, vai Safadão, canta de montão junto com o Natanzinho, teve Diego e Victor Hugo, passando por aqui também no seu sábado show do rádio. Bom final de semana pra você que logo mais aí já vai colocar aquela roupa fina, né? Aquela pra você ficar na grife mesmo, perfumão, mulherada já deu aquele talento no cabelo, na make, comprou um modelito novo aí pra curtir o fim de semana, é só alegria. É o sábado, turma, bora aproveitar com sabedoria sempre. 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Boa noite pra você, agora 7:16.
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0: Tá começando mais hits, é o desfile de músicas novas, senhoras e senhores, chegando no pedaço. Fernando Bettoli tá junto com você, o seu amigo e comunicador, fazendo história contigo neste sábado. O mais hits começa com Mari Fernandes.

0: Muito obrigado, galera!
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É uma música boa atrás de música boa por aqui, o desfile de músicas novas do Mais Mais Hits, Zé Neto e Cristiano, Cadeira Cativa, 10 segundos do Luan Pereira com o Panda, Não Mexe Nas Minhas Gavetas do Danilo e Davi, Telefone Sem Fio da Mari Fernandes, foram as quatro músicas que detonaram essa edição do Mais Mais Hits, que volta sempre.

0: Valeu, Emílio Eduardo.
1: Emílio e Eduardo com Rio Negro e Solimões. Termina com a pessoa pra você ver o que que vai dar. O que que vai virar na tua vida? Vai virar um barulhão, velho. Ó, passou Fiduma e Jeca, teve Chitãozinho e Chororó, teve Gustavo Lima, o embaixador, com aquelas calças justíssimas, né? Passando por aqui, apertadas demais, apertadas demais. É música boa atrás de música boa no seu sábado show do rádio.
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1: Boa noite pra você, faltando 15 pras 8.
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1: Três músicas do seu artista preferido em uma única sequência. Bora lá que tá entrando no ar o Dose Tripla. É do jeito que o ouvinte número um do rádio gosta. E a galera pediu e a gente atende. Bruno e Marrone sendo destaque de hoje. A primeirona já vem junto com Henrique e Diego. Esqueci você.

0: para fechar o Dose Tripla deste sábado, Bruno e Marrone sendo o destaque de hoje. Por um gole a mais, Não Tente Me Impedir e Esqueci Você, do Henrique Diego, participação aí também. Dose Tripla volta a qualquer momento, faz a sua campanha na internet, não esqueça de marcar a rádio, combinado?
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2: 8:04, boa noite.
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0: Gustavo Mioto, senhoras e senhores.
1: Murilo Ruf, senhoras e senhores.
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0: Fernando em Sorocaba com o Guilherme, teus segredos. Você tem muitos segredos, né? Teve também Gustavo Mioto com Murilo Ruf, Israel e Rodolfo, Ed Brito e Samuel. Ó, vamos abraçar você que tá aí, rádio ligado, curtindo. Facebook tá liberado, Instagram também e WhatsApp também. Manda sua mensagem porque eu vou abraçar você que tá aí de rádio ligado no sabadão junto comigo. Vem fazer história com a gente por aqui. 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Ótima noite pra você, agora 8:17.
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0: Tá começando mais uma edição do Mais Antigas. É moda boa chegando no pedaço. São três músicas pra gente recordar. Bora começar aqui então. Pouco papo e muito som, porque o que importa aqui é a música boa. E o passado nos faz recordar boas canções, como essa do ano 2001. Nem Mais Uma Dúvida, de Zezé de Camargo e Luciano.

Zé Henrique e Gabriel, Eu Amo Te Amar, pra fechar aqui o Mais Antigas deste sábado. Sábado combina com música boa do passado, né? Do ano 2007. Passou por aqui também, Léo Magalhães, Eu Vou Mudar de Cidade. Eu vou mudar de cidade. Por quê, amor? Aqui é tão gostoso. Essa vem do ano 2019. E ainda tivemos lá do ano 2001, Zezé de Camargo e Luciano, Nem Mais Uma Dúvida. Mais Antigas, só com músicas dos anos 2000 pra você curtir por aqui.

Paula Fernandes, Seu Coração Viajar, adoro essa música. Teve Felipe, Zé Felipe com a Ana Castela, Lucas Reis e Tássio, Matheus e Cauã com a Simone Mendes também. Bora abraçar o ouvinte número 1 do rádio. Alô, Cauã, tudo bem? Como é que você tá aí? A Lilian Almeida, a Helenice também está por aqui, a Célia, Rita Cardoso, o Alan Santos, também a Karen por aqui, a Liliana Silva, Marciele Cristiane, a Maria Inácio, a Ana Martins, o Mário Alves, a Giovana Santos, também quem mais aqui? Amanda Lima, a Márcia, a Beatriz, a Fátima tá por aqui, a Júlia Marques, a Bianca Vitória, Gisele Cavalheiro, também o Fábio Miguel, a Isadora Mota, Nath Santos, o Felipe Oliveira, Yara Tavares, a Rose Campanelli, Patrícia Alves, também a Lena Francelino e a Margarete Paixão de Rádio Ligado no seu sabadão. Ótima noite pra você, agora faltando 14 pras 9.

0: Rick Martin com Luan Santana, Estranho. Teve também Michel Teló com Maiara e Maraíza, Zé Neto e Cristiano passando. Vou contar pra você o que está rolando no mundo das celebridades agora, neste exato momento.
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0: Hoje é sábado, sabadabadaço, 18 de julho de 2026. A Globo definiu oficialmente a data de estreia de Por Você. A próxima novela das sete entrará no ar em 17 de agosto, confirmando a antecipação do fim de Coração Acelerado, que inicialmente estava prevista para terminar em 28 de agosto, mas agora se despedirá do público no dia 14. Além da mudança no cronograma da faixa das sete, a emissora prepara uma estratégia inédita para apresentar a nova trama ao público, antes mesmo da estreia na TV aberta. Por Você ganhará uma novela em formato vertical, desenvolvida especialmente para o ambiente digital. Será a primeira vez que a Globo lançará um microdrama complementar antes da exibição de uma novela inédita. Com 20 episódios, a produção funcionará como um prólogo da história criada por Dino Cantelli e Juliana Pérez, escrita por Cleissa Regina Martins, integrante da equipe de colaboradores da novela. A obra começou a ser gravada na sexta-feira, dia 10 de julho, e aprofundará acontecimentos que antecedem a trama principal. Ótima noite pra você, agora 9 horas.
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